abençoada. E ele ali, ele falou: pastor, hoje eu entrego nas suas mãos a minha responsabilidade. Porque mesmo ele morando em Ribeirão das Neves, mesmo ele não sendo um pastor, mas obedecendo uma ordenança de Deus na vida dele, ele não abriu mão deste casal e dessa família. Por isso que a irmã Selma falou: sou mãe na fé. E eu fico muito feliz e honrado de receber vocês aqui. Quero que vocês voltem. O irmão Cornélio vai trazer algo de Deus aqui numa próxima oportunidade. Agora ele conheceu o caminho. E eu sei que ele vai voltar porque tem muito de Deus. Lá no alto do monte, encontrando com ele, eu lembrava do saudoso pastor Gels com essas cãs clarinhas aí, ó. Experiência pura, homem de Deus, simplicidade. É isso que Deus quer de nós. Continue, varão. O Senhor tem amado essa obra, viu, irmã Selma? Que o Senhor continue honrando vocês e nós oraremos por vocês. Eu sou muito feliz nessa casa porque Deus me proporciona isso. Um jovem e um varão com vasta experiência. Depois você passa ali, ó, conversa um pouquinho, uns dois minutinhos com o Cornélio. Que Deus abençoe. Amém, igreja? Que Deus abençoe a vida de todos os irmãos. Domingo estaremos aqui, né, com o culto da ceia do Senhor, onde nós estaremos, né, louvando, adorando, engrandecendo o nome do Senhor. Amanhã estarei aqui com meu irmão Cláudio, minha irmã Lidiele, 18h30, ministrando um estudo, né? Que Deus possa. O varão, ele me procurou, sabe, Cornélio? Esse menino lindo ali, ó, falou: pastor, eu quero mudar de vida, eu quero estudar a palavra de Deus. Como é que eu faço? Falei: fala o dia, a hora, e nós estaremos aqui na igreja e eu estarei ministrando estudo. E começamos. O amor, ele apaixonou pela palavra. Eu quero a palavra. Eu disse: é a palavra que purifica, é a palavra que liberta. E é por isso que Deus há de honrar a sua vida, viu, Cláudio? São as experiências. Às vezes muitos esperam levantar o paralítico, mas Deus não quer levantar o paralítico. Deus quer salvar a alma do paralítico. Levantar é consequência. É consequência. Nós precisamos ver a alma e cuidar da alma. Que Deus abençoe a vida de todos os irmãos. Vamos para casa? Louvando e adorando a Deus? Quero ver esse povo cheio de Deus, porque, ó, o campo está vasto aí, ó. Irmão trouxe o testemunho. Alguém que estava no presídio, quem sabia aqui que a rádio estava chegando lá? Que alguém, nesse exato momento, tem alguém encarcerado fisicamente, mas com o coração liberto, porque está ouvindo a palavra de Deus. A primeira transformação que vem de Deus não é a liberdade física, mas sim a liberdade espiritual. Coração. Os teus pecados estão perdoados. Foi isso que Jesus disse para o paralítico. E só depois que ele falou: olha, pega a tua cama e anda. A prioridade de Deus é salvar a alma. Amém? Levante as suas mãos, Pai. Em um nome de Jesus, o Filho, nós te louvamos, te engrandecemos e agradecemos o Senhor. Pedimos ao Senhor que nos dê um retorno em paz aos nossos lares. E que possamos refletir na

alcançados, Senhor Deus, pela tua infinita misericórdia. Pai, faça de nós segundo o teu querer, em nome de Jesus Cristo. E tantos quantos estão conosco pela melodia, perto ou longe, sejam alcançados, Senhor Deus, pela tua graça, em nome de Jesus Cristo. Que a graça de nosso Senhor e Salvador Jesus Cristo, o grande amor de Deus nosso Pai, a comunhão e as consolações do Espírito Santo sejam com todos aqueles que aguardam a vinda do nosso Senhor e Salvador Jesus Cristo. E todos dizem...

E é isso aí, povo de Deus, uma nova história Deus tem para você. Uma nova história, um novo tempo Deus tem para você, meu irmão. Você que está aí num cativo hoje, que está aí fisicamente aprisionado, Deus tem uma nova história para você. Para essa mãe que chora, talvez a prisão de um filho, este pai que talvez já tenha tentado abrir mão do filho,

0: coração, mãe, de você.
1: Que essa esperança de mudança, de transformação de vida seja sobre vocês. A cada um de vocês que neste momento está participando de um culto conosco, mas se encontra encarcerado. A Bíblia fala sobre um homem cujo nome era Paulo e Saulo, que por volta de meia-noite louvavam e adoravam o Senhor. As cadeias se caíram. E hoje o que eu posso dizer para você que está encarcerado hoje, as cadeias estão caindo hoje. As cadeias estão quebrando hoje. E eu estou dizendo para você, a cadeia do vício, a cadeia dos pensamentos ruins, a cadeia que verdadeiramente aprisiona a tua mente, hoje cai por terra, porque Deus tem esperança e tem uma nova história, um novo tempo para vocês. Em nome de Jesus. 21 horas e 11 minutos. Chegamos ao término deste culto abençoado. Nós encerramos um culto aqui, mas Melodia Sete Lagoas continuou com louvores de adoração a Deus, para que você possa continuar adorando ao Senhor. E que o Senhor possa estar com você todos os dias da tua vida. Para você que quer conhecer o templo da igreja Reviver em Cristo, nós estamos aqui sediados na cidade de Sete Lagoas, na rua Itaberaba, número 618. Venha conhecer este templo e adorar o Senhor conosco. Um forte abraço, meu irmão, minha irmã. Que Deus abençoe a vida de cada um de vocês, em nome de

0: pesado, hein? Quer gravar essa linda canção, Sueli?
1: Se isso não for amor,
0: meu Deus do céu.
2: Glória a Deus.

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Foi bem mais difícil

Aleluia. Nada, nada impedirá aquilo que Deus tem a fazer na sua vida. Nada vai impedir. Pode ter problema, mas deita e dorme. Sabe o que é isso? Jesus na vida, Ele é a fonte da nossa felicidade. Você consegue dizer de novo?

0: Aleluia!
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Sejam bem-vindos ao nosso É Para Adorar. Onde os louvores nos envolvem em uma atmosfera de celebração e renovação espiritual. Prepare-se para se conectar com a divindade, hein? Através de louvores maravilhosos aqui no nosso programa É Para Adorar. Sejam bem-vindos.

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0: Estamos de volta aqui para mais momento de adoração e comunhão através da música. Prepare-se, gente, para se sentir renovado e inspirado com as próximas seleções que preparamos para você.
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0: De volta à nossa programação repleta de louvores que transcendem o tempo. Você está preparado aí para se deixar levar pela poderosa mensagem contida aí em cada melodia?

0: com gratidão e reverência, despedimos de você, nossos queridos ouvintes, aqui do nosso momento de adoração. Obrigado aí por nos acompanhar no É Para Adorar. E que a paz e a serenidade que encontramos aqui no nosso programa acompanhe você ao longo aí da sua jornada. Até breve.
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Somente Tu és o Deus do impossível, Senhor. E não há outro além de Ti. O meu Deus é o Deus do impossível.

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2: Você é vitorioso. Creia nisso. Você é vitorioso. Aleluia. Nós somos mais que vitoriosos pelo poder que há no nome de Jesus Cristo. Quem é o homem que teve o poder de andar sobre o mar? Quem é o homem que tem o poder de fazer tudo mudar? Esse homem é o Senhor Jesus. É Ele que quer reger a tua vida se você deixar. É Ele que quer te tirar do fundo do poço e te colocar num lugar alto e seguro e te fazer muito mais que vitorioso. É Ele, querido.

Você crê que Deus está aqui? Nenhuma das suas palavras proferidas voltou vazia. Eu creio que hoje é um ambiente que Deus vai operar milagres. Você acredita nisso? Que não são as circunstâncias que alteram as promessas de Deus na sua vida. Eu queria que você levantasse as suas mãos aos céus e declarasse essa verdade. Cante.

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2: Isso que nós estamos vivendo hoje é a concretização de um destes sonhos. E muito, muito mais. Eu sei que o Senhor tem e vem. Porque os sonhos e os planos de Deus, eles jamais se frustrarão. Você também, meu querido. Feche os seus olhos quando o mar estiver agitado, quando tudo parecer contrário. Feche os olhos. E contemple uma só coisa.

Aplaudam mais forte, porque ele é digno. 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Ele cumpre todas as suas promessas. E ele prometeu que um dia...

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0: seu coração.
1: A verdade é que a mentira é só a brecha pro diabo fazer festa e causar destruição.
0: A verdade é que Deus está irado com quem é aliado da mentira e a defende.
2: É feio ver um ímpio mentiroso, mas o pior é que também tem mentiroso com nome de crente.

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poderá se comparar com a glória que Deus irá liberar sobre a tua vida. Não importa o que você perdeu, olhe agora para o teu futuro e veja que Deus tem uma glória maior a liberar sobre você.

0: diante de um Deus tão amoroso e bondoso, nosso coração diz obrigado e os nossos lábios ecoam o que o nosso coração está dizendo. Obrigado, Senhor. Obrigado.
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2: Aqui, muita música gospel de bom gosto pra você. Muito Alô, Melodia. Não perde nada, não. Fique sintonizado e certamente você será abençoado. Vem comigo, é até às 11 horas.
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2: Bom dia!

Muito bom dia, são 8 horas e 20 minutos. Rádio Melodia Sete Lagoas, 87,9. A direção e coordenação é de Mauro Duarte. Na recepção, Pastor João. Na produção, Alex Santiago. E comunicando com você nesta manhã, eu mesma, Antônia Rabelo. Muito bom dia para você. Alô, Melodia. Hoje é sábado, pessoal, 4 de julho de 2026, e nós estamos iniciando mais um Alô Melodia, edição especial de sábado. Hoje tem Recordações Melodia, isso aí, perde nada não, fique sintonizado. E você pode participar do programa através do nosso WhatsApp, que é o 971254692. Você manda mensagem, pede uma música, pede uma palavra, manda Alô Melodia pro seu amigo e manda Alô Melodia pra gente aqui também. É bom demais ter a sua companhia, saber que você está aí sintonizado na melhor do gospel. Muito bom dia pra você. Música.

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É isso aí, perde nada não, fique sintonizado na melhor do gospel.

E a palavra de Deus para você nessa linda manhã de sábado, caro ouvinte, está no livro de Lamentações, capítulo 3, versículo 22 e 23. As misericórdias do Senhor são a causa de não sermos consumidos, porque as suas misericórdias não têm fim, renovam-se a cada manhã. E grande é a tua fidelidade. Olha que palavra maravilhosa. As misericórdias do Senhor se renovam a cada manhã e ela alcança a mim, a você, a todos nós. Que você tenha essa certeza nessa linda manhã de sábado. Muito bom dia para você. Que você tenha um excelente dia. São 8h23. Vamos iniciar muito bem o Alô Melodia de hoje com a música linda. Essa é linda demais. Isadora Pompeu, Bênçãos que não têm fim. Alô Melodia para você.

0: Deus abençoe a sua vida, viu? Amo você e sua casa. Deus abençoe. Deus abençoe!
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0: Não, isso aqui merece até. Segura aí, maestro.
1: Coisa
0: merece
1: boa.
0: Até isso aqui, Cláudio. Merece, ó.
2: É paixão pela tua presença.
0: Solta a voz.
2: Senhor.
1: Ó, coisa linda.
0: É o instinto da

0: Deus.
1: Aleluia.
2: Coisa boa.
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0: diga isso.
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8: É isso aí, você está ouvindo a Alô Melodia, edição especial de sábado com a Antônia Rabelo. Nós vamos juntos até às 11 horas com muita música gospel de bom gosto para você e muito Alô Melodia. Você ouviu Júlia Vitória, João Viu, Clóvis Pinho, Pelo Sangue, Daniel e Samuel, Canção e Louvor, Paixão pela Presença, Anderson Barone, Meu Nome, Adriana Aguiar, Dono da Obra. Ainda tivemos Midian Lima e William Nascimento, Aguenta Coração. Iniciamos muito bem com Isadora Pompeu, Bênçãos que não tem fim. Essa é a mensagem de Deus para você nesta manhã. Ele tem bênçãos que não tem fim para você, para mim, para todos nós. E iniciamos também com um versículo lindo, lindo, em Lamentações 3:22, capítulo 3, versículo 22 e 23, que as misericórdias do Senhor são a causa de não sermos consumidos, porque as suas misericórdias não têm fim. Renovam-se a cada manhã. Grande é a tua fidelidade. Que maravilha, né? Deus é fiel contigo e as misericórdias dele se renovam todas as manhãs. Creia nessa palavra e tenha um excelente sábado. Muito bom dia para você. Nós vamos agora dando sequência ao programa, chegando por aqui, Sara Farias, Se Eu Não Te Ouvir. Muito bom dia, são 8h58. Alô, Melodia, para você.

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9: Muito bem, você está ouvindo Alô Melodia com Antônia Rabelo. Estaremos por aqui até às 11 horas com muita música gospel de bom gosto para você e muito Alô Melodia. Perde nada não, fique sintonizado. Você ouviu aí o nosso apoio cultural, ouviu também Drops, é ele, Valesca Maísa, Tinta de Sangue, Sara Farias, Se Eu Não Te Ouvir. Esse bloco iniciou com essa música linda, linda, da nossa cantora maravilhosa, Sara Farias. É isso aí aqui, muita música gospel de bom gosto e muito Alô Melodia, perde nada não. São 9h28. 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É isso aí. Não tem motivo para você não ouvir essa rádio gospel que só tem música para abençoar a sua vida. Muito bom dia para você. E vamos de Alô Melodia então, Alô Melodia para nossa amiga Tânia. Muito bom dia para você, Tânia, que você tenha um excelente dia. Muito obrigado pela sintonia, é isso aí, continua sintonizado, perde nada não. E o Alô Melodia especial de hoje vai pro meu amigo Murilo Badessa. Pessoal, Murilo Badessa é um garoto lindo que eu tive o privilégio de conhecer, toda a família, família abençoada, uma família católica, praticante, temente a Deus. O Murilo Badessa também é intérprete poético, é isso aí, menino talentosíssimo, muito abençoado. E eu quero dedicar toda a programação do programa pro meu amiguinho Murilo Badessa. Um abraço, viu, Murilo? Que você tenha um excelente dia. E essa próxima música em especial vai para ele mesmo e para toda a família. Anderson Freiro. Raridade. Muito bom dia. Alô, Melodia.

Muito bem, você ouviu aí a música linda, linda de Anderson Freire, Raridade. Esta música oferecemos especialmente para a família Badesa, Fernanda Badesa, Rodrigo, Ana Luísa e Murilo Badesa, meu amiguinho especial. É isso aí, toda a programação hoje ofereço para essa família linda, linda, que eu amo demais. E agora, chegando para você, Aline Barros, Deus do Impossível. Especialmente para minha amiga Joelma. Joelma, te amo em Cristo Jesus. Muito obrigado pela sintonia. Abração para toda a sua família aí. Chegando então, Aline Barros, Deus do Impossível.

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9: É isso aí, Antônia Rabelo. Nós estamos aqui até, estaremos aqui até às 11 horas na sua companhia. Feliz demais por estar aqui com você. É muito bom saber que você está aí sintonizado na melhor do gospel. São 9 horas e 55 minutos. Nós vamos juntos até às 11 horas. Já mandou o seu alô para mim? 971254692. Manda mensagem, pede uma música, pede uma palavra, manda alô melodia pro seu amigo, manda alô melodia pra gente aqui também. É bom demais saber que você está aí do outro lado, sintonizado na melhor do gospel. Muito bom dia pra você. Alô melodia. Você ouviu Marcelo Marques, Não Me Esconderei de Ti. Kellen Bianca, Pode Dormir Tranquilo. É isso aí, dorme tranquilo, porque Deus é contigo. Aline Barros, Deus do Impossível. Nosso Deus é o Deus do Impossível. A especialidade dele é realizar o impossível na sua vida. Iniciamos muito bem esse bloco com a música linda, linda, de Anderson Freire, Raridade. É isso aí, aqui tem o melhor do gospel pra você. E agora vamos de mais alô melodia. Quero mandar um alô muito especial para João Rabelo, ele que está hoje com o Aleph, né, na companhia do Aleph, na recepção, dando maior apoio para a gente aqui. Muito bom dia para todos vocês aí, viu? Muito obrigado pela parceria. Daniel Rabelo está lá no ensaio hoje do louvor, preparando o melhor para o nosso Deus, para o culto de amanhã. É isso aí, todo mundo empenhado na obra desse Deus maravilhoso que servimos. Alô melodia, pessoal também lá da Câmara Municipal, Matheus, Jean, todos aí sintonizados. Muito obrigado pela sintonia. É muito bom fazer parte dessa família aí da Câmara Municipal. Eu considero todos minha segunda família. É isso aí. Vamos juntos convivendo, né? A gente convive todos os dias junto e vai conhecendo a história de cada um, e é muito bom fazer parte disso tudo. Muito bom dia para vocês. Eu agradeço demais a companhia e a sintonia na melhor do gospel. Música. Alô, Melodia, também pra Panália. Anália, Paulo, nossa, que família abençoada que eu amo demais. Muito obrigado pela sintonia. Edson, Jaqueline, muito obrigado, viu? Deus abençoe todos vocês. Desejo um excelente sábado. E essa próxima música linda, maravilhosa, de Marcela Aguiar, Me Dá o Poder de Filho. É isso aí. Faça dessa canção a sua oração nesta manhã. Peça para Deus o poder de filho. É maravilhoso ser filho desse Deus, que é o Deus do impossível, que nos deixa dormir tranquilo e descansar nele. Muito bom dia para você. Alô, Melodia. Marcela Aguiar, Me Dá Poder de Filho. Essa vai para você que tá aí pertinho ouvindo a gente. Muito bom dia. Alô, Melodia. São 9h58.

0: foi. Aleluia, aleluia. A Ele toda honra, toda glória, todo louvor e toda adoração.
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0: Deus te abençoe.
1: Obrigado.
0: Vai ser grande na terra esse menino. Aleluia.
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8: Muito bem, são 10 horas e 13 minutos. É bom demais saber que você está aí do outro lado, ouvindo o melhor do gospel. Você ouviu aí Eliane Fernandes e Luiz Natalino, Carta para Deus. Gabriel Brito, André e Felipe, Minha Calmaria. Iniciamos muito bem com a música linda, linda, Marcela Aguiar, Me Dá Poder de Filho. É isso aí, aqui tem o melhor do gospel pra você. Já mandou seu alô para mim? 971254692. Manda alô pra gente. Fala aí que você tá sintonizado aqui na Melodia Sete Lagoas. Você tem várias maneiras de ouvir a melhor do gospel. Você pode baixar o aplicativo Melodia Sete Lagoas ou ouvir pela frequência 87,9 no FM, viu? Estamos no FM novamente, é isso aí. Porque aqui a música não para, aqui nós temos o melhor do gospel. Estamos 24 horas no ar para abençoar a sua vida. E ainda você pode acessar o site www.melodiasetelagoas.com.br. Não tem nenhum motivo para você não ouvir Alô Melodia com Antônia Rabelo. Nós vamos juntos até às 11 horas. Muito bom dia para você. E vamos de Alô Melodia, porque aqui o WhatsApp não para. Quero mandar Alô Melodia especial pra minha amiga Daniela. Alô Melodia pra você, Daniela. Depois eu vou ouvir seu áudio, viu, Daniela? Que você tenha aí um excelente dia. Uma colega de trabalho exemplar, a qual tenho muita, muita saudade. Muito bom dia pra você. Tenha um sábado abençoado aí, tá bom? Alô Melodia também vai pra Natane, Ilma, vai também pro pessoal lá do Alvorada e Áurea, a Bruna. Deus abençoe vocês aí. É isso aí, já mandou o seu alô? 971254692. Manda mensagem, pede uma música, pede uma palavra, manda Alô Melodia pro seu amigo e manda Alô Melodia pra gente aqui também. É bom demais ter a sua companhia. Alô Melodia pra Grazi Oliveira. Alô Melodia pra Tânia. Muito bom dia, Tânia. Pra Vaninha, muito bom dia pra você, Vânia. Que você tenha um excelente dia também. Obrigada, viu, pelo carinho. Joelma, muito bom dia, Joelma. A Joelma é escritora, tem também a Joelma motorista. É isso aí, tá todo mundo aqui sintonizado na melhor do gospel. E agora chegando pra você, música linda, linda, porque aqui é só o melhor mesmo. As músicas são selecionadíssimas para abençoar a sua vida. Chegando pra você, música linda, linda, Kellen Bianca, Dono da Promessa. Muito bom dia, são 10h16. Alô, Melodia.
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essa canção, ela me faz lembrar de quando eu tinha 6 anos de idade. E eu lembro que dentro de uma igreja bem pequenininha, Jesus olhou pra mim, uma menina improvável, que não tinha condição, que não tinha força pra se levantar. E ele me deu uma promessa. Ele disse: Kellen, eu te levarei sobre essas nações. E hoje eu tô aqui como testemunho do Senhor pra dizer que se ele fez a promessa na sua vida, ele vai cumprir, ele vai fazer. Descansa o teu coração, pois ele é fiel. Cante.

Muito bem, são 10 horas e 27 minutos. Você ouviu o Ministério de Louvor Conectando Salvação, o caminho. Iniciamos muito bem com Kellen Bianca, Dono da Promessa. É isso aí, aqui você tem o melhor do gospel. E hoje, passando agora para o momento Recordações Melodia. Sabe aquela música que você gostou de ouvir, que fez o maior sucesso? Então, ela volta agora no Recordações Melodia. Hoje nós temos Gabriela Rocha, Lugar Secreto. Música linda, linda. Foi lançada em 7 de dezembro de 2017. Ela integrou um EP Céu, lançado em 2018, né? E foi composta por Gabriela Rocha e Hananiel Eduardo. A canção foi inspirada em Mateus capítulo 6, onde Jesus ensina a buscar a Deus em secreto. Sua mensagem convida os cristãos a viverem uma relação íntima com Deus por meio da oração, da adoração e da entrega total, tornando-se um dos maiores sucessos da música gospel brasileira, Lugar Secreto, lançada em 2017 e em 2017 e 2018. Então, já disse aí, ela foi composta por Gabriela Rocha. Gabriela Rocha é talentosíssima, né? Mulher de Deus, muito inspirada. E vocês ficam aí com essa música linda, linda. Faça dela a sua oração, Lugar Secreto. Essa música te leva a adorar, a se entregar totalmente a esse Deus maravilhoso que servimos, a qual eu tenho orgulho de chamar de pai. Muito bom dia para você. 10h28. Alô, Melodia.

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11h49, você está ouvindo a Alô Melodia, você ouviu aí Tângela Vieira, Sempre Fiel, Canção e Louvor Nunca Foi Sorte. Iniciamos com Thalita, Roberta, Letícia, Vitória, Portões Celestiais. Tivemos então também o nosso momento de recordações Melodia, com a Gabriela Rocha, Lugar Secreto. É isso aí, já mandou o seu alô pra mim? 97125-4692. Manda mensagem, pede uma música, pede a palavra, manda a Alô Melodia pro seu amigo e manda a Alô Melodia pra gente aqui também. É bom demais saber que você está aí do outro lado, sintonizado na melhor do gospel. Pede nada não, fique sintonizado. Olha só, agora chegando pra você, Samuel Dias, Sempre Fiel. O programa tá quase chegando ao final, mas ainda dá tempo de você mandar o seu alô pra mim. 97125-4692. Alô Melodia.

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2: Muito bem, estamos chegando ao final de mais um programa Alô Melodia, edição especial de sábado. Quero agradecer a todos vocês que ficaram comigo até agora. Sábado que vem tem mais Alô Melodia para você. Agradecemos a Deus pelo privilégio, pela honra de estarmos aqui mais uma vez. Agradecemos o nosso diretor Mauro Duarte. Muito obrigada, pastor Mauro Duarte, por esta oportunidade. Agradecemos a todos vocês, ouvintes, nosso patrimônio maior. Fique sintonizado, a Rádio Melodia está 24 horas no ar para abençoar a sua vida. Amanhã, domingo, procure uma igreja para congregar, porque esse Deus maravilhoso que servimos, o Deus do impossível, o Deus que nos vê, ele merece a sua adoração. Então procure uma igreja amanhã para congregar e para adorar esse Deus maravilhoso que servimos. Muito bom dia para você, excelente final de semana. Sábado que vem tem mais Alô Melodia para você. Até lá, são 10h54. Alô Melodia, você fica aí com a música linda, linda, Diante do Trono. Te agradeço.

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0: Santo Espírito, desce como fogo. 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
2: Eu sinto a tua presença nesse lugar, Deus. O Senhor não falha. O Senhor não mente. O Senhor não muda.

palavra é fiel. 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

presença de Jesus aqui nesse lugar.

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0: as suas vidas mudadas. Eu olho pela tua vida e eu vejo que algumas pessoas que estão aqui nesse ambiente antes não eram nada, mas quando a presença de Deus entrou em sua vida, algo de sobrenatural aconteceu.
1: Sim.
0: Não existe nada melhor, Samuel, do que a presença do Espírito Santo.

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essa canção, ela me faz lembrar de quando eu tinha 6 anos de idade. E eu lembro que dentro de uma igreja bem pequenininha, Jesus olhou pra mim, uma menina improvável, que não tinha condição, que não tinha força pra se levantar. E ele me deu uma promessa. Ele disse: Kellen, eu te levarei sobre essas nações. E hoje eu tô aqui como testemunho do Senhor pra dizer que se ele fez a promessa na sua vida, ele vai cumprir, ele vai fazer. Descansa o teu coração, pois ele é fiel. Cante.

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0: dia.
1: Glória.
2: Nós somos comuns, imperfeitos, mas Ele nos ama apesar de nós.

0: Jesus, pelo teu amor.
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Acaso não sabeis que sois habitação do Espírito Santo, casa do Espírito Santo, que o Espírito de Deus habita em vós, que não sois mais de vós mesmos, porque foste comprado por preço. Glorificai a Deus no vosso corpo. Diga corpo. Diga corpo. Rogo-vos, pois, irmãos, pelas misericórdias de Deus, Romanos 12:1, que apresenteis os vossos corpos por sacrifício vivo, santo e agradável a Deus. Não existe esse negócio de santidade só no espírito, santidade só na alma. A santidade começa no corpo. Ah, eu estou fugindo do pecado. Estou lá pecando, mas é meu corpo. Não, é você. É aí que começa a sementinha do mal. Por isso, deixa o Espírito Santo tocar a tua carne. Que a tua carne precisa de satisfação. Só que nada nesse mundo é capaz de te dar o barato, a viagem que o Espírito Santo te dá.

que deu a Ezequias mais 15 anos pra viver. Deus ouviu a sua petição e deu a Ezequias mais 15 anos.

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Ei, feche seus olhos agora. Levanta a sua mão e começa a falar os nomes da sua família, diga. Levanta a voz, fala Pedro, Tiago, João, Maria, Marta, Thalita, Francisco, Valdir, Aline, Giovanni, Davi, Samuel, Carolina. Vai falando, vai falando. Vai dando nome aos teus, vai dando nome aos teus. Vai dando nome aos teus, vai dizendo. Diga o nome dele. Diga o nome dela. Eu não sei qual é o nome. Fala, Senhor, o João não é meu, o João é teu. Ele está guardado, ele está abençoado por ti. Diga o nome da sua empresa, diga: a minha empresa não é minha, ela é tua, Senhor. Eu não preciso me preocupar com Cristo.

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2: Muito bem, estamos começando mais um Top 10 do dia. Segmento Gospel, bacana demais. A partir de agora tem as 10 mais tocadas no segmento Gospel para você adorar o nosso Deus. Aumenta o som.
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0: Eita, coisa boa, hein? A gente volta na próxima edição com mais Top 10 Gospel pra você.
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10: Olá, gente amiga, tô chegando pra mais edição do nosso Adoranejo, o melhor programa sertanejo gospel do seu rádio. Muito prazer. Aqui é o amigo Marcos Santos, deste lado aqui e do outro lado. Quem tá comigo, hein? Quem tá comigo? Alô, gente amiga, alô, minha amiga, alô, meu amigo. Forte abraço pra você, tá? Seja bem-vindo à nossa programação. Vamos adorar sempre o nome do Senhor Jesus em forma de canção. Já pode mandar sua mensagem aqui, tá? Tô aqui te aguardando pra você mandar sua mensagem. Alô, meu amigo. Alô, minha amiga, bom fim de semana pra você curtir com sua família. Eu sei que tem muita gente trabalhando, muita gente de folga e com certeza, mesmo assim, tá aí ouvindo a nossa programação, tá bom? Olha só, a produção musical é comandado pelo nosso queridão Tiago Andrade. E por aqui o seu amigo Marcos Santos. E agora começar trazendo a primeira sequência do nosso Adoranejo. Aumenta aí!
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Você tá ouvindo o nosso programa Doranejo? O melhor programa sertanejo gospel do seu rádio. Eu quero mandar um alô pra você, tá? Tá liberado aqui nossos canais interativos. Já tá aqui, produção, liberado? Solta o zap zap da rádio aí, tá? Eu quero te ouvir por aqui na nossa programação. Quero mandar beijos, quero mandar abraços pra você, com certeza. Cadê o abraço? Cadê, produção? Cadê a gente do abraço aqui? Ah, cadê? Não foi. Ah, agora vai, será? Deixa eu ver se vai. Vai. Ah, agora sim, por exemplo. Ah, sou eu, filho, sou eu. Muito obrigado pelo carinho, pela simpatia e pela companhia de sempre, tá bom? Vamos de música. A música não para por aqui, aumente o volume.

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0: bacana demais, você tá ouvindo aí o nosso programa Adoranejo. Deixa eu fazer o seguinte, vou sair pro intervalo rapidinho, daqui a pouquinho eu trago muito mais louvores pra você, eu volto já.
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prazer, hein? Satisfação, que privilégio encontrar você aqui, ó, na nossa rádio maravilhosa. Opa! Ó, obrigado a você também que tá nos ouvindo aí no aplicativo, rapaz, que bacana você nos ouvindo através aí do aplicativo aqui da nossa rádio, você que tá ouvindo a gente no site também, né? Acompanhando nossa programação, obrigado pelo seu carinho, obrigado aí pela sua audiência, pela companhia. Ah, minha produção tá me falando aqui também, você que tá nos ouvindo através da caixinha da Alexa, né? Rapaz, olha, todo mundo ouvindo a nossa rádio na Alexa, hein? Que coisa linda e que bacana, glória a Deus, hein? Então, vamos nessa, chegando mais uma seleção musical aqui pra você, ó. Bora curtir.

0: Maravilha, maravilha, você tá ouvindo aí o melhor programa sertanejo do seu rádio. Ê, modão, hein? Rapaz, que sequência é essa, velho? Você tá ontem em casa no churrasco, tá? Tô aqui sentindo cheio de churrasco, hein? Que bom, hein? Com aquele guaranazinho, ó, oh, que beleza, hein, velho? Que beleza, meu Deus do céu, hein? Ai, produção, meu Deus, hein?
1: Fala comigo!
0: Ai, ai, fala comigo, hein? Ó, vamos trazer mais música então? Me deu ter fome agora, hein? Se tiver churrasco, me convide, pelo amor de Deus, hein? Vamos nessa, a música não para.

0: E assim a gente fecha muito bem com o nosso Adoranejo. Ó, forte abraço pra você, tá? Obrigado pela companhia, obrigado pelo carinho. Muitas participações chegando por aqui. O Juninho Vitor chegou no finalzinho no programa do Juninho Vitor. É, Juninho Vitor por aqui, rapaz. Participando com a gente aqui, ó. Chegou no finalzinho, hein? Um abraço. A Larissa tá por aqui também. Chegou no finalzinho do nosso Adoranejo. Gente, bom fim de semana. Até a próxima. Cuide-se bem de você por mim. Cuide-se dos outros. Tchau. Bom fim de semana. Fui.
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